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1: Neste episódio do Atacama Blues vamos ao encontro de uma raridade, uma coleção de histórias cantadas e contadas por nomes maiores dos blues, uma partilha musical que vai para além da música em si, transcende esse universo peculiar dos blues e abarca uma parte relevante da história da escravatura nos Estados Unidos, nomeadamente durante o período em que se aplicaram as leis de Jim Crow, uma espécie de símbolo de uma era pós-escravatura, mas num regime muito semelhante ao apartheid. Os afro-americanos continuavam a ser esmagados por uma sociedade racista na qual os seus direitos eram quase inexistentes. Informação contida nas entrevistas e gravações que Alan Lomax fez na América Profunda, nomeadamente no Sul e nas margens do Mississippi, o etnomusicólogo conseguiu reunir um acervo superlativo. Foi disponibilizada recentemente uma série de gravações que captam uma sessão de estúdio dirigida por Alan Lomax, um momento singular registado em 1947 nos Decca Studios em Nova York. Uma edição disponibilizada em 1959 através da United Artists, que contempla música e alguns diálogos entre os músicos numa conversa informal que versa sobre blues, discriminação e segregação racial. O disco foi intitulado Blues in the Mississippi Night e mais não é do que um testemunho na primeira pessoa sobre a essência e gênese deste género musical. No Atacama Blues desta semana, um pedaço valioso e sublime da história dos blues em I Could Hear My Name A-Ringing, através da dupla Sonny Boy Williamson, Memphis Slim.

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0: Kid Creole and the Coconuts. Annie, I'm not your daddy. Às 7h49 na Radar. Bom dia, boa quarta-feira, 29 de julho. Nos últimos minutos por cá, também os Malibus e ainda Tame Impala em Remember Me, a versão para um original de Blue Boy. Vamos a caminho das 8, mas não sem pararmos no palco Radar com Linka Modja, o concerto que vimos e ouvimos no Nós Alive 2026.
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0: Lincamoja no palco WTF Clubbing do Nós Alive 2026, um concerto que estamos a ouvir ao longo desta semana para recuperar também o que se passou pelo passeio marítimo de Algés.
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0: 7h57 na Radar, a caminho 18, Tune Yards. How big is the rainbow? Bom dia.

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2: Bom dia, os 13 romances nomeados para o Prémio Booker, hoje divulgados, incluem vozes consagradas, como já premiados Marlon James e Douglas Stewart, e novos talentos com a estreia literária de Rebecca Perry, Keenan Oran e Jamel White. O jamaicano Marlon James está agora indicado com The Disappearers. O britânico Douglas Stewart concorre com John of John. A ele junta-se a norte-americana Elizabeth Strout, que já esteve por duas vezes nomeada e surge novamente na lista com The Things We Never Say. Os outros 10 autores estão nomeados pela primeira vez e entre eles há 3 estreias literárias no romance, com The Renovation, do turco-norte-americano Keenan Oran, All Them Dogs, do irlandês Jamel White, e May We Feed the King, da britânica Rebecca Perry. Os restantes nomeados são The Shadow of the Object, de Chloe Arigis, Sweetie, de Emma Klein, Ellen of Nowhere, de McKenna Goodman, The End of Everything, de M. John Harrison, Black Bag, de Luke Kennard, The Palm House, de Gwendolyn Riley, e The Vivis Sectors, de Missouri Williams. A lista inclui uma mistura de novos talentos e nomes consagrados, escritores em ascensão e outros que já se encontram numa fase avançada das suas carreiras. Há poetas, dramaturgos, editores e críticos, pessoas com ligação à advocacia, desporto de alta competição, design de moda e representação, elencou a organização. Os finalistas serão anunciados em 22 de setembro, recebendo cada um 2.500 libras, cerca de 2.900 euros. O vencedor é conhecido a 9 de novembro, sendo distinguido com um prémio monetário de 50 mil libras, qualquer coisa como 58.400 euros. Em 2025, o prémio Booker foi atribuído ao escritor David Slazley pelo romance Carne, já publicado em Portugal pela Relógio d'Água.
3: 8 horas e 3 minutos nesta quarta-feira, 29 de julho. Obrigado, Liliana. As notícias, as primeiras desta quarta-feira, num dia de céu pouco nublado ou limpo em grande parte do país, períodos de mais nebulosidade no litoral e uma descida da temperatura máxima, exceto, diz o IPMA, no nordeste transmontano. As máximas a chegarem aos 31 graus em Lisboa, 28 em Faro, 29 em Coimbra e 23 no Porto. Temperaturas mais altas para Beja, que chega hoje aos 37 graus, e para Bragança, que chega aos 38. Nesta manhã de quarta-feira, a esta hora, circula sem perturbações no metro de Lisboa, é assim também no metro do Porto.
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3: 97.8. 8 e 4, bom dia, bem-vindos. Começamos esta hora com os Midnight Generation em Runaways. Daqui a pouco temos Evangelho, esta semana a cargo de PZ, e hoje com um filme. Já lá vamos, bom dia.

0: As três primeiras desta hora das oito a terminar com um mês sóbrio e meio sonho, também DJ Shadow e os Little Dragon em Scale It Back e os Midnight Generation a abrir a hora com Runaways. Três canções, três e o Evangelho que está por aqui com PZ. Esta semana é ele que edita o nosso Evangelho, traz-nos cinco recomendações para cinco dias, sempre por volta desta hora e ao longo do dia na Radar, pois claro, cinco recomendações a de hoje. É um filme.
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3: Hoje, quarta-feira, é dia de escolher um filme e eu recomendo a visualização atenta do Lost Highway, do David Lynch, realizador norte-americano que morreu recentemente, infelizmente. Mas ao menos ele fazia filmes espetaculares que um gajo vai poder ver e rever. E este Lost Highway, para mim, é o melhor exemplo da sua vertente dreamlike e surreal que ele injetava em todos, em muitos filmes. E era esta vertente mais surrealista que eu admiro muito do David Lynch.

0: Johnny Marr com música nova Spin, um dos temas de avanço para o próximo trabalho de Johnny Marr, o guitarrista dos Smiths, a passar aqui pela antena da Radar. Também PZ em formato O Vampiro Submarino. Regressámos a um dos projetos do portuense, a série U. Ouvimos a canção depois de ouvir a sugestão do dia no Evangelho, PZ trazer-nos um filme de David Lynch.
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0: 8 horas e 27 na Radar, bom dia. Kivi Junior para ouvir.

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1: 8h34 na Radar do Futuro. Próximo está também, faz parte, um novo álbum de Benjamin. E para esse álbum, Os Dias do Nada é uma das canções em avanço. Toca por aqui, na Radar, antes de Fatumata, de Awara com Damon Albarn. Bom dia.

Observatório Radar. Já cá estamos no Observatório Radar esta semana na companhia dos Strokes. Novo álbum Reality Awaits acabou por ser adiado, mas a verdade é que este álbum traz-nos mais do que estávamos à espera em relação a este novo trabalho de Julian Casablancas e em relação também aos singles que tínhamos ouvido. Há mais umas quantas voltas nesta viagem para aquilo que nos trazem os Strokes. Hoje, dois temas, duas propostas, Going to Babble On e Going Shopping. 8h41, estamos no Observatório, é o destaque da semana.

0: Going Shopping e também Going to Babel On, dois temas para este Reality Awaits, o novo álbum da banda de Julian Casablancas, o destaque desta semana no Observatório Radar.
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0: E a 7 minutos das 9. Passagem pelo quiosque nesta quarta-feira, 29 de julho. Vamos saber o que está a marcar a atualidade e o que hoje está nas primeiras páginas e nas outras páginas dos jornais. Começando pelos diários, começando por um olhar para o que hoje nos traz o Público. A grande manchete olha para o Governo que prepara a devolução de mais 3 hospitais às Misericórdias. Vila do Conde, Pombal e Ceia são as 3 estruturas que se seguem a Santo Tirso e a São João da Madeira. O outro grande destaque do Público vai para os influencers portugueses que foram recebidos pelo Estado de Israel e entraram em Gaza. As fotografias de alguns deles com o subtítulo Propaganda. Um olhar esta manhã para quem são esses influencers e que trabalho é este que os levou também a Israel e especificamente ao território de Gaza, onde não entram também jornalistas ao longo de todo este conflito. O Jornal de Notícias, ao lado, olha para a isenção de portagens na A41 para caminhões não alivia trânsito na VCI e também os incêndios. A resposta europeia para combater fogos está no limite, diz o JN. Violência dos incêndios expõe as fragilidades do mecanismo de solidariedade. A imagem que acompanha esta notícia é a de um incêndio na Guarda que tem deixado a população em sobressalto ao longo das últimas 24 horas. Esta manhã também, outro dos grandes destaques vai para a TAP. A venda da TAP entra hoje em fase final, diz-nos o DN. O Jornal de Negócios olha para os números. A TAP transporta mais passageiros em vésperas da privatização. Antes do verão e com uma greve geral, a companhia movimentou 8,37 milhões de pessoas até junho. Ora, esta nota hoje é importante porque entra então esse processo da privatização na terceira e última etapa obrigatória. Hoje, até hoje, a Air France, KLM e a Lufthansa têm o dia de hoje para apresentar propostas vinculativas nesse processo de privatização que prevê a venda de até 49,9% do capital da TAP. Já aqui falámos sobre os incêndios hoje, esse é um dos temas, claro, da imprensa internacional, desde logo com a imprensa espanhola a olhar para a trégua dos incêndios depois de uma grande destruição e o regresso de dezenas de milhares de evacuados que, ao conter-se o fogo nas frentes de Madrid e Ávila, que, enfim, ao estabilizar-se essa frente de incêndio, hoje o governo espanhol espera iniciar a liquidação do incêndio, como diz o próprio governo hoje nas páginas do El País. Também o El País esta manhã olha para a forma como Infantino, o chefe da FIFA, pretende vender 30% do Mundial a um investidor privado. Tem sido, assim, a fonte de muitos rumores ao longo das últimas horas o que planeia a FIFA fazer com a sua competição mundial, o seu momento grande. Será também tema para discutirmos ao longo do dia hoje. Também por falar em futebol, Zidane é a capa do Libération, rei azul, assim fala o jornal francês do jogador, campeão do mundo de 1998 e que foi, entretanto, nomeado selecionador da equipa francesa, da seleção francesa. Outro dos destaques da imprensa desta manhã, daqui a nada, a Liliana Teixeira Lopes traz-nos outros temas do mundo da cultura, fazemo-lo também às 9h30 na paragem, mas um destaque rápido para a Blitz, que olha para o filme Playback, que chega a 6 de agosto aos cinemas portugueses, 38 anos depois da trágica morte de Carlos Paião, um olhar para Rafael, o ator que lhe veste a pele e que nasceu 10 anos depois da sua morte, depois da morte de Carlos Paião em 1988. Playback e a música dentro do filme, com o mentor da banda sonora, Legendary Tiger Man, e Rafael Ferreira, então, o protagonista, e Sérgio Graciano, o realizador, todos juntos também nesta reportagem da Blitz sobre o filme, o biopic, a história de Carlos Paião.
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0: Inês Sousa, para fechar esta hora das 8. A de Diana Teixeira Lopes vem já aí. Não esquecer a paragem, é às 9h30. E há mais, muito mais para ouvir ao longo da manhã na Radar. Este é o primeiro turno, bom dia.

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2: Bom dia. Os 13 romances nomeados para o Prémio Booker, hoje divulgados, incluem vozes consagradas, como os já premiados Marlon James e Douglas Stewart, e novos talentos com a estreia literária de Rebecca Perry, Keenan Oran e Jamel White. O jamaicano Marlon James está agora indicado com The Disappearers. O britânico Douglas Stewart concorre com John of John. A ele junta-se a norte-americana Elizabeth Strout, que já esteve por duas vezes nomeada e surge novamente na lista com The Things We Never Say. Os outros 10 autores estão nomeados pela primeira vez e entre eles há 3 estreias literárias no romance, com The Renovation, do turco-norte-americano Keenan Oran, All Them Dogs, do irlandês Jamel White, e May We Feed the King, da britânica Rebecca Perry. Os restantes nomeados são The Shadow of the Object, de Chloe Arigis, Sweetie, de Emma Klein, Ellen of Nowhere, de McKenna Goodman, The End of Everything, de M. John Harrison, Black Bag, de Luke Kennard, The Palm House, de Gwendolyn Riley, e The Vivisectors, de Missouri Williams. A lista inclui uma mistura de novos talentos e nomes consagrados, escritores em ascensão e outros que já se encontram numa fase avançada das suas carreiras. Há poetas, dramaturgos, editores e críticos, pessoas com ligação à advocacia, desporto de alta competição, design de moda e representação, elencou a organização. Os finalistas serão anunciados a 22 de setembro, recebendo cada um 2.500 libras, cerca de 2.900 euros. O vencedor é conhecido a 9 de novembro, sendo distinguido com um prémio monetário de 50 mil libras, qualquer coisa como 58.400 euros. Em 2025, o prémio Booker foi atribuído ao escritor David Slazley pelo romance Carne, já publicado em Portugal pela Relógio d'Água.
3: 9 horas e 3 minutos desta quarta-feira, 29 de julho. Vamos a isso, vamos olhar para o tempo, perceber a previsão para hoje do Instituto Português do Mar e da Atmosfera, que nos fala em céu em geral pouco nublado, ainda que com algumas nuvens no litoral, períodos de mais nubulosidade no litoral e também uma descida da temperatura máxima em grande parte do país. Máximas para hoje então: 31 graus em Lisboa, 28 em Faro, 29 em Coimbra e 23 no Porto. À procura das temperaturas mais altas, 38 graus é a máxima para Bragança, 37 para Beja, 36 para Évora. Portanto, no interior e principalmente no interior alentejano, encontramos temperaturas bastante altas. 9 e 4 desta quarta-feira, olhamos também para os transportes. A esta hora circula-se sem perturbações no metro de Lisboa.
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3: 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Obrigado pela companhia. Juntos até às 11 e agora com os Cages the Elephant. Beaches in Tennessee para ouvir. Os Rolling Blackouts, Coastal Fever, também passam por cá. E daqui a pouco, a Carla escolhe a canção em repeat.

0: Melby com Old Life. Na radar também os Rolling, Blackouts, Coastal Fever em French Press, que é como quem diz um cafezinho para esta manhã de quarta-feira, 29 de julho. Também os Cage the Elephant com música nova, Beaches in Tennessee. Assim abrimos esta hora das 9. 9 e 17 agora, a Carla traz-nos a canção em repeat de hoje.
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2: Olá, o meu nome é Carla Costa e a música que eu ouço em repeat é o Make You Smile do Frank Moody.

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1: Hoje foi a vez da Carla a escolher a canção no Em Repeat, Frank Moody com Make You Smile, quase a fechar também esta temporada de Em Repeats. Ainda pode ser o vosso 93-911-64, 93-911-64, o número para o qual podem enviar os vossos áudios no WhatsApp e trazerem-nos as canções que não vos saem da cabeça.

mapa mundo desta manhã de quarta-feira, 29 de julho, passagem por Portugal para ouvir Milhanas em Apagar a Sombra, atrás nos Estados Unidos os Black Keys com The Only One e os britânicos Temples em Blue Flame, uma das canções de Bliss, o mais recente trabalho dos Temples. Radar 97.8. Várias voltas pelo mundo e uma paragem que chega já daqui a pouco. Para já 9h32, esta é a manhã de radar, agora com os Editors, The Rush. Bom dia, boa viagem.

0: Os Editors com The Rush na Radar às 9h36. Bom dia.
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Nilo Feriani com Like I Say, I Run Away. 9:41 na radar. Atrasados que já vamos para a nossa paragem.

0: cá estamos nós na paragem desta quarta-feira, 29 de julho, o primeiro turno, amanhã de radar, por cá. Como sempre, até às 11 com esta paragem, mais coisa menos coisa, a meio. Já não é bem a meio. A Liliana Teixeira Lopes está por estes dias a recuperar a voz, por cá seguimos na paragem e hoje, enfim, a olhar também para alguns dos temas que nos chamam a atenção no meio da manhã informativa. Uma das coisas que a mim me chamou a atenção, esta passagem de Fred Again e de Latin Mafia, que estão juntos a tentar colaborar num projeto e a verdade é que entraram num live stream e só saem quando a coisa estiver fechada. Isto são eles há 14 horas, aliás, são eles em direto num stream que já está em direto há 14 horas e que começou de dia, passou pela noite. Entretanto, tendo em conta que está a acontecer no México, está no meio da madrugada. Basicamente são eles a tentar fazer uma mixtape juntos e a fazê-lo em direto num live stream que só vai acabar quando eles realmente acabarem essa mixtape. Veremos até quando é que conseguem ir. Está a acontecer então na cidade do México. O produtor britânico Fred Again e o trio mexicano Latin Mafia juntarem-se para esse live stream, para essa produção conjunta, a ver então até onde conseguem ir nesta stunt, podemos dizer assim. Fred Again tem-nos habituado um bocadinho a esta forma de lançar algumas das coisas. Tem-no feito também numa volta que deu recente por 10 cidades, em que dessas 10 cidades foi colaborando também com artistas. Vimo-lo ao longo deste último ano e meio ao lado de nomes como Caribou, Floating Points, Fortet, Emily and the Sniff, entre muitos outros, tanto ao lado, enfim, tendo-os ao seu lado em formato DJ set, como também na construção de canções e de remisturas em cidades por onde passou, de Glasgow a Bruxelas a Madrid e também a Dublin, por exemplo. Fred Again e os Latin Mafia estão no seu stream. Vamos deixá-los, se calhar antes do final da manhã ainda podemos voltar a espreitar este live stream, perceber o que é que eles estão a fazer, onde é que eles andam, o que é que eles andam a fazer, mas como sempre também por cá o olhar para as publicações e o que nos trazem essas publicações também no que toca à cultura, já que olhamos para o Expresso, para a Blitz, para a Blitz, que hoje dá destaque ao filme Playback, o biopic de Carlos Paião, que chega ao cinema a 6 de agosto. Há uma reportagem no topo da Blitz hoje com uma conversa com o realizador Sérgio Graciano, com o mentor da banda sonora Legendary Tiger Man, com quem nós também conversámos no Nós Alive deste ano, a propósito disso também e da passagem do elenco do filme pelo Galp Fado Café. E a Blitz conta a história do ator Rafael Ferreira, o protagonista deste filme, que veste a pele de Carlos Paião, que morreu há 38 anos, em 1988, 10 anos antes do nascimento então de Rafael Ferreira. A curiosidade dessa figura de Carlos Paião, que ao mesmo tempo que está tão presente na música popular portuguesa, é também alguém que já morreu há 38 anos. Fica essa nota, fica também então a nota da Blitz para o filme, que chega a 6 de agosto aos cinemas nacionais. Ao longo da manhã, outras notícias, outros temas trazidos, como sempre, no topo da hora pela Liliana Teixeira Lopes e depois também quando, até ao final da manhã, até às 11 da manhã, por cá, no primeiro turno da Radar.
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0: E da paragem para a Discopátria, esta semana para ouvirmos o disco dos Celso, o mais recente trabalho do Grupo Lisboeta, do Coletivo Lisboeta, Indicorno, assim se chama o disco. Hoje mais duas propostas, Vê Voador e Botafogo. São os dois temas que hoje ainda espreitamos nesta Discopátria, a dar destaque ao trabalho dos Celso.

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2: Bom dia, começou ontem a Feira Medieval de Santa Maria da Feira. Durante 12 dias este evento recria os primeiros anos da Península Ibérica e celebra já 30 anos. As visitas ao recinto para o público em geral começam hoje, pela 1 da tarde. Um dos momentos altos todos os dias é a saída às ruas do cortejo da Condessa Dona Teresa e do filho Afonso Henriques, representados pelos atores Custódia Galego e Tiago Aldeia. Tudo se passa no Condado Portugalense nos anos que antecederam a criação do Reino de Portugal. Estão programados 88 espetáculos por dia, promovidos pela comunidade de Santa Maria da Feira. O músico português Salvador Sobral inicia em outubro em Bilbao, em Espanha, uma digressão europeia que inclui também datas na Noruega, Países Baixos, Lituânia, Reino Unido e Portugal, na qual vai apresentar ao vivo um novo álbum. De acordo com a informação disponível no site e nas contas das redes sociais oficiais do artista, em Espanha a digressão vai passar também além de Bilbao por Palma de Mallorca a 26 de novembro, Girona a 27 de novembro, Barcelona a 18 de janeiro e Sevilha a 23 de janeiro. Entre as primeiras datas confirmadas da digressão, a Flor do Recomeço, nome do álbum de Salvador Sobral, com edição prevista para 16 de outubro, estão também concertos em Lisboa e no Porto, a 2 de março no Grande Auditório do Centro Cultural de Belém e a 6 de março na Sala Suja da Casa da Música. A Flor do Recomeço é um álbum feito de temas inéditos da autoria de músicos brasileiros, como Adriana Calcanhoto, Arnaldo Antunes, Chico César, Céu, Marcelo Camelo, Malu Magalhães, Marcos Val e Tim Bernardes. Aquele que é o primeiro álbum de Salvador Sobral, com composições exclusivamente brasileiras, foi gravado em São Paulo e produzido pelos brasileiros Marcos Preto e Tom Brandilione. De acordo com a editora Warner Music Portugal, num comunicado divulgado em junho, Salvador Sobral contou que este novo álbum surge da necessidade de ir à origem suprema para aprofundar e descobrir os sons de intemporais deste outro lado do Atlântico.
3: 10 horas e 2 minutos nesta quarta-feira, 29 de julho, vamos lá olhar para a previsão do Instituto Português do Mar e da Atmosfera para hoje. A previsão de um dia de céu em geral pouco nublado, as nuvens a aparecerem vão aparecer no litoral, também uma descida da temperatura máxima, exceto no nordeste transmontano. Significa isso que Lisboa vai chegar aos 30 graus de máxima, Faro aos 27, Coimbra aos 29 e o Porto aos 23. À procura das temperaturas mais altas, entretanto, o Instituto Português do Mar e da Atmosfera atualizou as temperaturas máximas para hoje e as máximas mais altas em Portugal continental são de 37 graus em Bragança e de 36 em Castelo Branco, Évora e Beja.
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3: Então, bom dia, bem-vindos à última hora do primeiro turno desta quarta-feira. Começamos com Ty Segall, começamos com os Radiohead e ao longo desta hora há muito para ouvir por cá. Temos Roleta Russa quando forem 10h45 esta semana com Patrick Watson e assim seguimos com os pés em cima da mesa, por exemplo. Ou com um baldinho de café, se quiserem. Ty Segall em Black Paint, bom dia, bem-vindos, bora!

0: O almoço de domingo de Hélio Moraes regressa a 2024 e ao seu álbum Pisaduras, para fechar uma sequência que contou também com a idioteca dos Radiohead. Também Ty Segall em Black Paint.
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0: E os próximos minutos no Feminino, primeiro com Willow em Talk on the Hill, depois Márcia a trazer-nos Céu Aberto, que é mais coisa, menos coisa, a previsão para esta quarta-feira, 29 de julho. Estão, a esta hora, 23 graus em Lisboa.

0: Will Butler na Radar às 10h27 desta quarta-feira com Long Grass, a colaboração com Sister Squares. Também Márcia em Céu Aberto e lá atrás Willow, Talk on the Hill, música nova também para Willow Smith, que acaba de editar o novo álbum, foi na semana passada, exatamente. Nesta quarta-feira, 29 de julho, segue o primeiro turno e Jens Lehmann está de passagem por cá, Maro também nos próximos minutos.
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FTR Radar às 10h39, bom dia. Para trás, Biba Dubi com The Perfect Pair. Também nos últimos minutos, Maro com Kiss Me. Jens Lekman e Tracy Thorn juntos em Hotwire, The Ferris Wheel. Já em fundo, uma de duas canções para irmos à roleta russa. Primeiro de Jack White com um dos temas para o mais recente Frozen de Charlotte. Ouvimos Raising the Grain já em fundo. Depois Son Lux com Endlessly, dois temas para 2026. E dois temas para esta viagem de quarta-feira, 29 de julho. Roleta russa do outro lado.

0: Patrick Watson a sugerir canções para a jardinagem e também para o ping-pong. Steve Reich na manhã da Radar Music for 18 Musicians. 10h53.
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0: E nisto são 10h54 desta quarta-feira, 29 de julho, o primeiro turno, como sempre, das 7 às 11 e ao longo da manhã. Já nos dizem muitas vezes que as más notícias chegam de manhã, nem sempre é assim, mas a verdade é que esta manhã tivemos, para os seguidores da música eletrónica francesa, das várias ramificações da French Touch, a má notícia da morte de Kavinsky, o DJ francês, que aos 50 anos foi encontrado morto na sua casa em Paris, e que nos deixa um legado de uma, enfim, discografia que explorou o lado mais electropop desse French Touch, com uma série de discos e com um tema que é, enfim, o seu tema mítico, Night Call. E ainda por cima, em 2024, ganhou uma nova versão bem a tempo dos Jogos Olímpicos de Paris. Versão essa que conta com a participação de Angel e dos Phoenix. E essa versão foi também presença frequente na playlist da Radar nesse 2024. É a canção com que fechamos também esta passagem de hoje pelo primeiro turno. Estamos de regresso amanhã às 7. Daqui a pouco as notícias com a Liliana Teixeira Lopes. O André Gonçalves segue convosco no final da manhã, início da tarde. O Pedro Moreira Dias às 4. Bom dia, boa quarta e até amanhã.

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2: Bom dia, as promoções do Oceanário de Lisboa estão de volta e servem para toda a família. Até esta sexta-feira, 31 de julho, é possível usufruir da compra de bilhetes mais baratos e isto se entretanto não esgotarem, uma vez que o Oceanário de Lisboa colocou apenas 2 mil bilhetes ao preço de mais amigo da carteira de 15 euros por pessoa, sejam adultos ou crianças. São bilhetes que dão mesmo para entrar em todo o lado, seja na exposição permanente, um planeta, um oceano, seja nas três exposições que estão agora em exibição, Florestas Submersas, Universo Submerso e Monstros Marinhos. São as exposições temporárias, sendo que a última é uma parceria com o Dinoparque da Lourinhã. Apesar dos preços estarem mais baratos apenas até dia 31 de julho, os bilhetes adquiridos até essa data podem ser utilizados até ao final do próximo mês de agosto, até ao dia 31. A maior exposição de modelos feitos com peças da Lego da Europa está patente na Corredoria Nacional até ao dia 10 de janeiro de 2027. Distribuída por 2 mil metros quadrados, a mostra reúne mais de 120 maquetes e centenas de modelos construídos com quase 15 milhões de peças Lego, incluindo 4 supermodelos inéditos, um Boeing 747 à escala de 1x7, um luxuoso navio transatlântico, um imponente dragão medieval e um gigantesco espinossauro. Ao longo do percurso, os visitantes viajam por universos tão distintos, como a arquitetura, o cinema, a fantasia, a ciência, a história e o desporto, encontrando réplicas de monumentos icónicos, cenários inspirados em Star Wars, O Senhor dos Anéis e Charlie e a Fábrica de Chocolate, assim como figuras em tamanho real de personagens e personalidades históricas. Variedades, como a ópera bufa erótica e satírica, está em cena até 16 de agosto no Teatro Variedades, no Parque Mayer. A história daquele teatro, através de 10 personagens assíduas do Parque Mayer, uma varina, um marujo, um ardina, um vendedor de coplas, um cauteleiro, uma menina de barraca de tiros, uma viúva rica, uma escritora, uma costureira e o dono de um restaurante, que se tornam guardiões das memórias do teatro. Este espetáculo acontece no âmbito da celebração do 100º aniversário do Teatro Variedades.
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A música nova dos Afghan Whigs de Greg Dulli no início de mais uma emissão 11, 16, quarta-feira, 29 de julho. Abrimos com Jungle Roo, é o avanço para o novo disco dos Afghan Whigs, Soft Control, sai dia 21 de agosto. Seguimos com os Kings of Leon para recordar este Two Space. Daqui a pouco, Atacama Blues e também, nesta hora, palco radar com o som de Linka Modja. Bem-vindos.

0: música de Ray a preencher os últimos minutos por aqui na antena de radar com este Run, Buffalo Run, do trabalho de 2025, o álbum Buffalo. Lá atrás, música nova dos Afghan Whigs, ouvimos Jungle Rue, também os Kings of Leon em Two Space e o Homem em Catarse com O Tempo Vem Atrás de Nós. Estamos com 18 minutos depois das 11 a seguir, os Blues no Atacama Blues.
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0: Neste episódio do Atacama Blues vamos ao encontro de uma raridade, uma coleção de histórias cantadas e contadas por nomes maiores dos blues, uma partilha musical que vai para além da música em si, transcende esse universo peculiar dos blues e abarca uma parte relevante da história da escravatura nos Estados Unidos, nomeadamente durante o período em que se aplicaram as leis de Jim Crow, uma espécie de símbolo de uma era pós-escravatura, mas num regime muito semelhante ao apartheid. Os afro-americanos continuavam a ser esmagados por uma sociedade racista na qual os seus direitos eram quase inexistentes. Informação contida nas entrevistas e gravações que Alan Lomax fez na América Profunda, nomeadamente no Sul e nas margens do Mississippi, o etnomusicólogo conseguiu reunir um acervo superlativo. Foi disponibilizada recentemente uma série de gravações que captam uma sessão de estúdio dirigida por Alan Lomax, um momento singular registado em 1947 nos Decca Studios em Nova York. Uma edição disponibilizada em 1959 através da United Artists, que contempla música e alguns diálogos entre os músicos numa conversa informal que versa sobre blues, discriminação e segregação racial. O disco foi intitulado Blues in the Mississippi Night e mais não é do que um testemunho na primeira pessoa sobre a essência e gênese deste género musical. No Atacama Blues desta semana, um pedaço valioso e sublime da história dos blues em I Could Hear My Name A Ringing, através da dupla Sonny Boy Williamson, Memphis Slim.

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música dos First Breath After Coma com Salvador Sobral neste Now That You've Come In do álbum colaborativo A Residência, editado ano passado. Estamos com 29 minutos depois das 11 no caminho para mais um Palco Radar, esta semana com a música da californiana Linka Modja ao vivo. Recuperamos o concerto do festival Nós Alive 2026. Por agora um clássico dos Beatles, regresso a Sgt. Pepper's Lonely Hearts Club Band para recordar este adeus.

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0: Últimos sons na antena dos 97.8 e em radar Lisboa.fm com música de Manuel Fúria, regresso a Verde Veneno, disco editado este ano com O Último Que Apaga a Luz. Lá atrás, Blossoms Meet Me in Love, também o som dos Soma Please, do mais recente EP Ballet, porque ouvimos Love, e ainda um clássico dos Beatles com A Day in the Life. Estamos a 11 minutos da hora certa, vamos até ao palco radar esta semana a celebrar a música da Linka Modja ao vivo no festival Nós Alive na edição deste ano.
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música de Linka Moja em destaque esta semana no palco Radar. Recuperamos o concerto que aconteceu este ano no palco Clubbing, no festival Nós Alive 2026, o projeto da artista norte-americana Emma Routier. O palco está de regresso à antena de Radar às 16h45. Fechamos esta primeira parte com a música dos Paus, Dá Bola aos Putos, grande tema do último disco, literalmente o último álbum dos Paus, Enterro. A hora certa, o mundo e a cultura com a Liliana Teixeira Lopes. Até já.

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2: Boa tarde, criadores de marionetas em Portugal no século XXI. É uma exposição a conhecer até o dia 27 de setembro no Museu da Marioneta, no Convento das Bernardas, em Lisboa, que comemora este ano 25 anos de vida. Em técnicas tradicionais e novas abordagens, materiais e linguagens, a exposição dá a conhecer a diversidade, o vigor e o poder criativo de 13 criadores de marionetas portugueses neste primeiro quartel do século XXI. O realizador português Pedro Costa foi distinguido com o Prémio Italiano de Cinema Robert Bresson, atribuído pela Fondazione Ente dello Spettacolo, com o patrocínio da Santa Sé, revelou a produtora Clarão Companhia. De acordo com a produtora, Pedro Costa recebe o Prémio Robert Bresson a 5 de setembro, sendo um dos eventos paralelos do Festival Internacional de Cinema de Veneza, em Itália. O Prémio Robert Bresson reconhece anualmente uma pessoa do cinema que tenha dado um testemunho relevante pela sua sinceridade e intensidade sobre o difícil caminho de procura do significado espiritual da nossa vida, refere a organização na página oficial. Esta distinção, que já foi atribuída em 2001 ao cineasta português Manuel de Oliveira, é uma iniciativa daquela fundação em conjunto com a publicação Revista del Cinematógrafo, com o patrocínio dos discatérios da Cultura, Educação e Comunicação da Santa Sé. Antes de Pedro Costa, este prémio de cinema foi atribuído a outros autores como Marco Bellocchio ou Lucrecia Martel, Ken Loach, Walter Salles, Wim Wenders e Theo Angelopoulos, entre outros. O Kinder Wunderbar está a decorrer até ao final do ano, até o dia 16 de dezembro, para ser mais precisa, no Goethe Institute, no Campo de Mártires da Pátria, em Lisboa. Na última quarta-feira de cada mês, o auditório do Goethe Institute, em Lisboa, transforma-se no cinema acolhedor, com filmes de culto alemães, exibidos numa sala com mesas postas e snacks temáticos, servidos pelo café Wunderbar. Hoje, pelas 7 da tarde, passa o filme Geração Sem Compromissos, de Helena Hufnagel. Até ao final do ano passam ainda os filmes Metrópolis, de Fritz Lang, Fukushima, Meu Amor, de Doris Dory, Tony Erdmann, de Marinade, e As Vidas dos Outros, de Florian Henkel von Donnersmarck.
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sem dúvida um grande single, um avanço para um novo trabalho dos britânicos Jungle Jungle, chama-se Doveland, sai dia 6 de novembro. Ouvemos a aposta radar para este Cameos. Sejam bem-vindos, segunda parte da emissão 11-16. Daqui a pouco temos Evangelho, esta semana com a participação de PZ, que também está a trabalhar num novo disco, deverá ser no final deste ano, álbum de família, e Observatório Radar, o destaque vai para o regresso dos Strokes com Reality Awaits. Por agora, uma recordação, já foi aposta aqui dos 97.8 Atlantic, dos The Weather Station, de Tamara Lindemann. Bem-vindos, som Radar.

0: Edição Nacional de João Teutónio a ilustrar os últimos minutos por aqui na antena dos 97.8 e em radarlisboa.fm. Ouvimos este Night Crawling do álbum Wired, editado ano passado. A abrir hora, a música nova dos britânicos Django Django, nova aposta aqui da casa para Cameos, é o avanço para Doveland, sai em novembro. Ouvimos também os The Weather Station de Tamara Lindman, regresso a Ignorance com Atlantic e ainda o som nacional dos Stone Dead com a faixa título do novo trabalho também editado este ano, Milk. Estamos com 17 minutos depois do meio-dia a seguir o Evangelho, esta semana o manual de ócio da Radar a cargo de PZ, para ouvir mais uma sugestão.
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3: Hoje, quarta-feira, é dia de escolher um filme e eu recomendo a visualização atenta do Lost Highway, do David Lynch, realizador norte-americano que morreu recentemente, infelizmente, mas... ao menos ele fazia filmes espetaculares que um gajo vai poder ver e rever. E este Lost Highway, para mim, é o melhor exemplo da sua vertente dreamlike e surreal que ele injetava em todos, mas em muitos filmes. E era esta vertente mais surrealista que eu admiro muito do David Lynch.
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Viajem no tempo até à cidade de Nova Iorque na década de 70 para recordar o trabalho Loaded dos Velvet Underground com este clássico Sweet Jane. Lá atrás o som nacional de Mint and Brook Trout, o projeto de Francisca Cortesão, no belíssimo trabalho editado ano passado, Stretch, com Please Make Room For Me, Please. Seguimos com a produção nacional You Can't Win Charlie Brown, com este graça para evocar o álbum Ambar de 2022, na sequência Dandy Warhol's Get Off, Miles Kane, Time of Your Life, e também a música mais recente dos Suede, Emotionally Unavailable, para ouvir nos próximos minutos aqui nos 97.8. Boa quarta-feira.

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A música nova de Benjamin com Os Dias do Nada a passar por aqui nos 97.8 e em radarlisboa.fm. Vem um disco novo para Benjamin, chama-se Crónicas do Monte Zeus. Lá atrás, Sway, também com Emotionally Unavailable, e ainda uma recordação para Time of Your Life de Miles Kane. Estamos a 15 minutos da hora certa. A seguir temos mais um capítulo do Observatório Radar, esta semana dedicado ao novo trabalho dos nova-iorquinos Strokes. Reality Awaits contou com, uma vez mais, com a produção de Rick Rubin, foi gravado na Costa Rica. Vamos ouvir mais duas propostas.

música nova dos Strokes, de Julian Casablancas e Albert Damon Jr., o regresso aos originais com o sétimo álbum intitulado Reality Awaits, gravado na Costa Rica, uma vez mais com colaboração do cúmplice habitual Rick Rubin na produção. Ouvimos mais duas propostas, lá atrás Liar's Remorse e também Dine and Dash. O Observatório está de regresso à antena de radar às 18h15. Estamos praticamente a 5 minutos da hora certa, fechamos esta segunda parte com mais música nova. Regressaram este ano também aos discos, vem o trabalho I Must Be Dreaming, sai em agosto. O regresso dos Alabama Shakes, de Brittany Howard, que também tocaram este ano no Festival Nós Alive, grande concerto no palco Heineken, para ouvir este I Feel Hope Coming até ao sinal horário da 1 da tarde. A partir da 1, Perdida na Música, volto às 2. Até já.

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Bem-vindos a mais uma viagem no tempo aqui na Radar. Este é o Perdida na Música e hoje a nossa máquina aterra com estrondo em pleno coração dos Estados Unidos, em Detroit. E Detroit soa a canções que mudaram o mundo. É daqui que nasce a Motown e é daqui que parte um dos maiores artesãos de melodias do século XX, Stevie Wonder. Abrimos com Sir Duke, uma canção que parece um sorriso instantâneo. Sai em 1976, no álbum duplo Songs in the Key of Life, e é daquelas canções que entram como um convite. Não dá para ficar quieto. Mas por trás desta festa há uma ideia muito clara, quase um manifesto. Stevie escreve Sir Duke como homenagem a Duke Ellington e com ele a toda uma constelação de músicos que moldaram a linguagem do jazz e da música popular. Nomes como Louis Armstrong, Ella Fitzgerald, Count Basie, Glenn Miller. Uma espécie de agradecimento em forma de groove. Musicalmente é pura engenharia do prazer. Os metais fazem o papel de voz coletiva, quase como se a rua inteira estivesse a cantar. É uma canção sobre como a música nos atravessa, nos levanta e nos junta. Agora, ainda nos Estados Unidos, vamos seguir estrada para Nordeste, para a órbita de Nova Iorque, com uma banda que tem uma relação especial com o lado mais sombrio da imaginação rock. Os Blue Oyster Cult. Don't Fear the Reaper sai em 76 no álbum Agents of Fortune e é uma dessas canções que conseguem ser ao mesmo tempo radio-friendly e estranhamente hipnóticas. O riff de guitarra é simples, circular, quase como um relógio que não para e por cima disso a voz entra calma, sem dramatismos, a dizer que a morte, no fundo, não precisa de ser um monstro. A inspiração vem muito de um imaginário romântico e literário. Há quem ouça aqui ecos de Romeu e Julieta. Há quem pense numa espécie de balada gótica para a América suburbana. E depois há um detalhe que se tornou lendário. O cowbell, o sino, a campainha metálica que marca o pulso da canção e lhe dá uma assinatura. É como se por trás da melodia suave houvesse sempre uma pequena insistência.

E de Nova Iorque seguimos pela costa leste. A estrada é curta, mas muda a temperatura. Mais betão, mais vento e mais pressa. A máquina estaciona agora em Boston, Massachusetts, uma cidade com tradição de colégios, pubs, clubes pequenos e uma cena rock que nos anos 70 estava a ferver por dentro. É aqui que se juntam Steven Tyler e Joe Perry, que esta banda se forma, que ganha músculo ao vivo e que começa a construir essa identidade de rock americano, suado e bluesy. A canção que escutamos foi Last Child, do álbum Rocks, dos Aerosmith. Last Child é aqui ao lado mais funk, mais gingão, quase como se o rock estivesse a roubar passos ao groove. É o retrato de uma banda a aprender a dominar o estúdio, não é polido, é controlado. Tem aquele feeling de gravamos isto como tocamos, mas a confiança de quem já sabe exatamente onde quer acertar. E agora sim, depois deste Boston de guitarras acesas e groove com cheiro à estrada, a máquina decide fazer o grande salto. Porque os Estados Unidos são isto, um país que em poucas horas de viagem muda de clima, de luz, de sotaque e de som. Voamos agora para a costa oeste, Los Angeles, onde a música dos anos 70 também se faz de outra matéria. Mais estúdio do que palco, mais detalhe do que explosão, mais obsessão do que improviso. E é aqui que entram Steely Dan, o universo de Donald Fagen e Walter Becker, mestres de uma espécie de pop sofisticada, afiada, cheia de ironia e precisão. Escutamos Don't Take Me Alive, do álbum The Royal Scam, uma narrativa tensa, quase cinematográfica, de um tipo encurralado, à beira do colapso, a recusar-se a render-se. Há um lado de paranoia urbana que combina muito bem com a América pós-Vietnã, com a sensação de desconfiança, de desgaste e de fim de inocência. Musicalmente, esta banda soa cara, sem ser fria. Chegamos a LA para ouvir um som que parece olhar para tudo com mais distância e ao mesmo tempo com uma atenção quase microscópica.

Los Angeles deixa-nos com esta nitidez inquieta, de estúdio perfeito e personagens à beira do colapso. Mas a máquina do tempo não fica aqui. Agora apontamos para o norte, atravessamos a fronteira e entramos no Canadá. E a primeira paragem canadiana não é uma voz, uma escrita, um olhar. É Joni Mitchell. Coyote abre o álbum Hegira e é uma canção de estrada. Mas não aquela estrada clássica do rock. É a estrada interior, a do movimento constante, das relações que não assentam, das escolhas que nunca são simples. Com a guitarra de Johnny, com aquela afinação particular e aquele fraseado tão dela, tudo soa muito suave, como se a estrutura respirasse. Coyote tem esse lado confessional sem ser literal. É íntima, é lúcida, mas não perde calor. Depois disto, mudamos outra vez de escala, porque continuamos no Canadá, mas vamos de um diário de viagem para a energia elétrica para Toronto, onde três músicos se juntam e criam uma banda que ao longo dos anos se tornaria quase um idioma próprio. Falamos de Rush. A nossa paragem é A Passage to Bangkok, do álbum 2112. E sim, este é aquele Rush ainda muito ligado ao hard rock dos primeiros anos, mas já com um ADN progressivo bem definido. Estruturas a abrir, mudanças de dinâmica e aquela combinação que é impossível de confundir. A bateria hiper detalhada de Neil Peart, o baixo quase melódico de Geddy Lee e a guitarra de Alex Lifeson a desenhar as curvas. E por trás do título exótico e do espírito de viagem, a canção é uma espécie de roteiro irónico. Vai passando por lugares e sugerindo experiências que não são exatamente gastronómicas. É Rush a brincar com a ideia de turismo e escapismo com um sorriso meio maroto.

E fazemos agora um desvio grande e luminoso. Descemos para a América do Sul, saímos do Canadá e descemos até o ar ficar mais quente e o ritmo começar a vir do chão. Aterramos no Brasil, onde a música dos anos 70 tinha essa capacidade rara de ser festa e crítica, rua e invenção, tudo ao mesmo tempo. A nossa paragem é com Jorge Benjor e Chica da Silva, uma canção que traz logo este balanço inconfundível. O Jorge Ben tem um dom de misturar samba, funk, soul e uma energia muito própria do canto falado cantado, como se estivesse a contar histórias ao ouvido, mas para um país inteiro. Chica da Silva convoca uma figura histórica e mítica e, como tantas vezes acontece na música popular, a história transforma-se. Vira símbolo, vira personagem maior do que a vida e vira comentário sobre poder, desejo, ascensão social e imaginação brasileira. E tudo isto embalado por uma batida que nos puxa para o movimento. Vamos então para o Brasil e deixamos a máquina dançar um bocadinho.

depois do Brasil, continuamos a descer no mapa, seguimos para o sul, para outra paisagem, outra luz e outra tradição musical, onde o rock também se fez laboratório. Chegamos à Argentina, a Buenos Aires e à sua órbita cultural, onde nos anos 70 o rock progressivo e a canção urbana conviviam com imaginação, virtuosismo e uma certa urgência. Vamos escutar La Máquina de Hacer Pájaros, um nome que já por si parece poesia, e a canção Como Mata el Viento Norte. Aqui o rock não é construção, é atmosfera e é movimento interno. La Máquina de Hacer Pájaros é também um capítulo importante na história do rock argentino, ligado a uma geração que experimentava formas longas, harmonias mais complexas e um lado quase cinematográfico, como se cada tema fosse um pequeno mundo. Vamos então para a Argentina, com o vento norte a soprar.

E agora, em instantes, saímos da Argentina e atravessamos o Pacífico até aterrar na Austrália. É música que não pede licença. Entra, ocupa a sala e manda-nos mexer. Encontramos aqui a AC/DC com Dirty Deeds Done Dirt Cheap, tema que dá nome ao álbum lançado em 76. Estamos no período clássico com Bon Scott na voz, carisma bruto, humor malandro e aquela entrega que faz as letras soarem como conversa de bar, mas com amplificadores ligados. Dirty Deeds é quase uma pequena peça de teatro. A banda apresenta-se como prestadora de serviços para resolver problemas. Um conceito meio cartoon, meio delinquente, que transforma a canção num anúncio absurdo e irresistível. É também uma canção que mostra bem a identidade do grupo nesta fase. Rock direto, com uma energia de palco mesmo quando está gravada. Daquelas que são feitas para se ouvir em volume alto.

E depois da descarga australiana, voltámos a subir para o Reino Unido, onde o rock dos anos 70 tinha outra escala, mais mítica e mais pesada. Aterramos em Inglaterra e a paisagem muda logo. Aqui sente-se o peso da tradição blues, mas também a ambição de fazer música como se fosse arquitetura. Ficámos com Led Zeppelin e com Hot Son for Nowhere, do álbum Presence. Presence é um disco particular na história da banda, mais seco, mais direto, quase sem as camadas e os exotismos de outros momentos. John Bonham faz da bateria um motor, pesado, mas frágil, e a guitarra de Jimmy Page entra com riffs cortantes, cheios de atrito, enquanto Robert Plant canta num registro mais agudo e insistente, como se a canção estivesse sempre a tentar escapar da própria estrutura. É Zeppelin em modo tenso e, por isso, tão bom para esta viagem. E depois deste peso britânico, regressamos a casa. É um momento em que a viagem pede outra língua, outra cadência e uma escuta mais próxima. Chegamos a Portugal com O Namor, na voz de Sérgio Godinho, e esta canção tem uma história bonita por trás. Apesar de a associarmos imediatamente ao Sérgio, o poema é de Viriato da Cruz e a música é de Fausto. Sérgio dá-lhe um corpo e interpretação num dos seus primeiros discos, De Pequenino Se Torce o Destino. E isto muda ligeiramente a forma como a ouvimos. Namor não é apenas uma canção sobre amor. É um texto que trabalha a sensualidade e a aproximação com uma linguagem muito própria, quase tátil e muito imagética. E a música de Fausto cria um chão perfeito para a voz de Sérgio, que aqui canta como quem conta. 1976 é um ano em que o país ainda está a aprender a viver depois do turbilhão político, com a canção popular a ser palco de ideias, mas também de intimidade. E o Sérgio Godinho, com a sua atenção à palavra e ao cotidiano, consegue uma coisa rara: trazer para a canção portuguesa um tom conversado, inteligente, sem perder o calor. O namoro entra aí como uma pausa humana no meio do ruído do mundo.

0: E assim a máquina desacelera. Há dias em que a música nos apanha pela mão e nos leva. Pelo caminho vamos percebendo que cada canção é uma maneira diferente de organizar o mundo. Umas são festa, outras são aviso, outras são confissão, outras ainda são puro instinto. E quando a viagem termina, há sempre um momento em que voltamos ao essencial. Eu sou a Maria e esta foi mais uma edição do Perdida na Música. Encontramos-nos para a semana. Até já!
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Euro Audio Waves no arranque de mais uma hora, terceira parte da emissão 11-16, quarta-feira 29 de julho. Recordamos este Pacific Airways do trabalho Glimmer e abrir hora, música nova dos Jungle, vem um disco novo, Sunshine. Temos também concerto dia 24 de outubro, concerto Radar, concerto de promoção a este novo trabalho dos Jungle. Estamos com 9 minutos depois das 2, daqui a pouco temos o Em Repeat. Temos também nesta hora, como sempre, a Discopátria, o posto de escuta nacional dos 97.8. Esta semana, a Discopátria sintonizada no trabalho dos Celso Indicorno, para ouvir mais duas propostas. Entretanto, seguimos com a folk e a eletrónica dos britânicos Tang neste Death is the New Sex. Boa tarde, bem-vindos. 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

0: A música dos texanos Midlake no regresso a For the Sake of Battlewoods de 2022. Regressaram ano passado aos discos com o belíssimo A Bridge to Far. Por aqui recordamos este Battlewoods lá atrás e a abrir hora a música nova dos Jungle, The Wave. Avanço para um novo trabalho, Sunshine, que será apresentado em Portugal também no dia 24 de outubro no pavilhão, na Mel Arena, aliás, concerto Radar. Ouvimos também os Micro Audio Waves em Pacific Airways e Tang com This Is The New Sex. E vamos ao em repeat para ouvir a escolha da Carla.
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inconfundível do eterno Johnny Cash, a recriar um original do Soundgarden de Chris Cornell, Rusty Cage, versão incluída na série American Recordings. Na altura contou também com a produção do Sr. Rick Rubin, uma espécie de canto-cisne de Johnny Cash. Seguimos com a dupla Tracy Vandal, John Mercy neste To Remember Who You Were, participação de Alex Capranos, depois uma outra dupla, Nancy Sinatra, Hazelwood, para recordar o clássico Summer Wine. Go.

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versão nacional do projeto de João Vieira, Wolf Manhattan, este Can't Always Win, regresso a Real Life is Overrated. Lá atrás, música nova dos Elephant Stone em Fascist Killed e a Rock and Roll, também a música do Expresso Transatlântico com o tema Tigre da Serra, do disco segundo longa duração Trópico Paranoia. Estamos a 14 minutos da hora certa, vamos até à Discopátria. Esta semana o destaque vai para o novo trabalho dos Lisboetas Celso. Chama-se Indicorno e temos mais duas propostas para ouvir. Discopátria.

Buzz. A música dos Celso em destaque esta semana na Discopátria, o trabalho Indicorno. Ouvimos mais duas propostas lá atrás, Casa Nova, em fundo este Botafogo. Discopátria de regresso à antena da Radar às 19h15. Fechamos esta terceira parte a 9 minutos de hora certa com o clássico Radar. É um regresso ao segundo álbum dos Arcade Fire, Neon Bible, para recordar este No Cars Go. E a fechar esta hora, o som nacional dos Human Natures com Strings, do trabalho do ano passado, Electric Dreams. Voltamos depois das 3 para mais uma hora, com direito à roleta russa, esta semana a cargo de Patrick Watson, e também muita música pelo meio para ouvir. Até já!

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1: Mais um single de PZ, avanço para um novo trabalho intitulado Álbum de Família, no arranque de mais uma hora, a última nesta emissão 11-16, quarta-feira 29 de julho. Ouvimos Ponta Milhas com a participação de Margarida Campelo. Nesta hora temos Roleta Russa, esta semana com a participação do músico canadiano Patrick Watson. Entretanto, seguimos com a soul e a psicadelia dos texanos Black Pumas. Regresso a Chronicles of a Diamond, segundo álbum da dupla Eric Burton, Adrian Casada, com este More Than a Love Song. Som Radar, boa quarta-feira. Bem-vindos.

Versão nacional dos Ella Jaguar, com a participação de Cabrita neste belíssimo tema. Time 60 faz parte do primeiro longa duração disco homónimo dos Ella Jaguar. A abrir hora, música nova de PZ, ouvimos Ponta Milhas, com a participação de Margarida Campelo. O avanço para álbum de família sai no final deste ano. Pelo meio, recordamos ainda a soul dos texanos Black Pumas, regresso a Chronicles of a Diamond com More Than a Love Song. 12 minutos depois das 3, são radar nos 97.8 Lisboa e em radar lisboa.fm, a boleia deste Can't Cool Me Down, Car Seats at Rest, na sequência música nova dos RC Drive, para ouvir One in a Million aqui nos 97.8.

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O som inconfundível de uma das melhores bandas de sempre do rock and roll. Falamos dos lendários Led Zeppelin neste Over the Hills and Far Away, regresso ao quinto álbum dos Led Zeppelin, Houses of the Holy, com este Over the Hills and Far Away. Lá atrás, som nacional, The Legendary Tiger Man com Bright Lights, Big City, participações de Ray e Sean Riley. Entretanto, seguimos com outros sons, música nova, é caso para dizer, o discípulo dos Led Zeppelin, o senhor Jack White, regressou este ano com um grande disco, mais um Frozen Charlotte, com o selo da sua própria editora Third Man Records, para ouvir este Dollar Bill, e depois continuamos na mesma toada com as guitarras dos Blind Melon, mais um clássico No Rain, para ouvir aqui nos 97.8.

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0: Está Nacional a preencher os últimos minutos por aqui do projeto Bernardo, com a remistura de Light It, a Sádia do Stereolab para Turn Around, Keep Going. Lá atrás, um clássico dos anos 90, viagem até à década de 90, à boleia da música dos Blind Melon de Shannon Un com No Rain. Também o regresso de Jack White este ano com mais um grande disco, Frozen Charlotte, já esteve em destaque no nosso observatório. Por aqui ouvimos já Posta Radar para Dollar Bill. Estamos praticamente a 18 minutos da hora certa. Vamos até à Roleta Russa. O convidado da semana é o Sr. Patrick Watson, a responder a mais uma pergunta da nossa Roleta. Vamos a isso.
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0: uma resposta à roleta russa de Patrick Watson, aqui a escolher a música de Steve Reich como a música ideal para servir de banda sonora, por exemplo, um dia dedicado à jardinagem e já agora também ao ping-pong. Music for 18 Musicians. A roleta está de regresso às 19h45. Fechamos esta sessão só com música nacional. Tipo, precisamos de ti. Gisela João, Vejam Bem, Bruno Pernadas, Steady Grace e Malibu Gas Station, All Time Wonder, sempre a cumprir cotas aqui nos 97.8. A partir das 4, emissão com Pedro Moreira Dias. Divirtam-se.
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Emissora Nacional de hoje com o pé no pedal com os Damn Flying Monkeys neste Pretty Sticks. 4 horas e 5 minutos também agora com o Summer of Hate para Blood and Honey. O tema com a colaboração de Thomas Attar, El Saif.

Os da Bang Sportive para Rock and Roll Salvation com o tema I Want to Do It Again. 4:13, quarta-feira 29 de julho na emissora nacional. Seguimos com o calor das guitarras, agora com os Bad Legs. Hell is only a place. Tendo em conta este calor, vai mesmo a calhar.

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Recordação para a banda de Braga, Peixe, Avião com Frio, Bafio, para trabalho de 2008. Agora regressamos a 2026 nesta emissora nacional. Para fechar a edição de hoje, vamos para Outra Vez Arroz, disco dos Baleia, Baleia, Baleia, com a colaboração de Evaia, também de Escuro Fichado e do Coro Informal da Antifa. Ficamos com o próprio tema Antifa, ao contrário é Otário.

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Os canadianos Kiwi Junior com Photos of the Reenactment. É um dos temas para Blowing Up, novo disco que sai dia 18 de agosto, sucede a Chopper. Agora Johnny Marco, Night and Day. 4h35, ainda nesta hora temos palco radar com Linka Moy ao vivo no Nós Alive.

regressamos ao disco Versus dos Pearl Jam. Com este Mankind, um pouco mais atrás, Johnny Marco, Night and Day. Faltam 18 minutos para as 5 da tarde. Def Kaffer, Cutie com Stone Over Water, um dos temas de I Built You a Tower, disco deste ano. Depois Paulo Radar com Linka Moya. Recordamos a sua atuação ao vivo no Nós Alive deste ano.

Linka Boy ao vivo no palco WTF Clubbing, na edição deste ano do Nós Alive 2026, pois claro, se é deste ano. Linka Boy, que está a começar a preparar o seu primeiro longa duração, vai lançar algumas canções de forma solta, que valem muito a pena se escutarem através do Spotify, por exemplo, onde ela vai conseguindo disparar algumas das suas canções, muito disparos, como ela própria me confidenciou em entrevista. Um disco que vai ter muitos géneros musicais e vai passar por todo o lado, não tendo um fio condutor, mas tendo uma espécie de várias faces naquilo que será essa longa duração. Linka Boy, nome a reter, ela que se apresentou apenas e solo. Apenas a solo com a sua guitarra e com baixo e depois com backing tracks para fazer aquilo que é o ensemble daquilo que são as suas canções nesse concerto no palco WTF Clubbing do Nós Alive deste ano. Fechamos esta hora com duas notícias extremamente tristes: a morte de dois artistas. Uma é do Kavinsky, é um nome artístico obviamente de Vincent Bellorgi, músico que nos tem dado, em termos de synthwave e pop eletrónica, uma estética visual dos anos 80, que reconhecemos claramente em muitos dos seus temas. Obviamente que, por exemplo, Night Call é aquele tema emblemático da banda sonora do filme Drive de 2011 e que ainda há pouco tempo foi revitalizada com a Anrel e com os Phoenix, que até foi tocada precisamente no fecho, no encerramento dos Jogos Olímpicos em Paris. A morte, que ainda não se sabe muito bem o que é que aconteceu, suspeita-se de um AVC e foi encontrado morto na sua casa. E depois, outra morte, esta já se sabe a causa, foi um acidente de moto por parte do músico irlandês Glenn Hansard, que morreu em Dublin na passada quarta-feira, tinha 56 anos, e também se perdeu um grande cantautor. Aliás, fez um magnífico disco ao lado de Eddie Vedder, por exemplo, e até chegaram a tocar juntos aqui em Portugal. Por isso mesmo, fechamos esta hora com estas duas notícias e com a recordação dos seus temas, Kavinsky com Anrel e a Phoenix em Night Call, e depois Glenn Hansard com Love Don't Leave Me Waiting.

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Antes o Suede com Trash e também os Editors com The Rush, um dos temas para Surface Echo and Sound. Novo trabalho dos Editors, ouvimos então o segundo single que foi lançado, The Rush. 5 e 12, a caminho do Atacama Blues com André Gonçalves, como é habitual, às quartas-feiras, os Afghan Whigs com o novo disco Soft Control em Duvetine.

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1: Neste episódio do Atacama Blues vamos ao encontro de uma raridade, uma coleção de histórias cantadas e contadas por nomes maiores dos blues, uma partilha musical que vai para além da música em si, transcende esse universo peculiar dos blues e abarca uma parte relevante da história da escravatura nos Estados Unidos, nomeadamente durante o período em que se aplicaram as leis de Jim Crow, uma espécie de símbolo de uma era pós-escravatura, mas num regime muito semelhante ao apartheid. Os afro-americanos continuavam a ser esmagados por uma sociedade racista na qual os seus direitos eram quase inexistentes. Informação contida nas entrevistas e gravações que Alan Lomax fez na América Profunda, nomeadamente no Sul e nas margens do Mississippi, o etnomusicólogo conseguiu reunir um acervo superlativo. Foi disponibilizada recentemente uma série de gravações que captam uma sessão de estúdio dirigida por Alan Lomax, um momento singular registado em 1947 nos Decca Studios em Nova York. Uma edição disponibilizada em 1959 através da United Artists, que contempla música e alguns diálogos entre os músicos numa conversa informal que versa sobre blues, discriminação e segregação racial. O disco foi intitulado Blues in the Mississippi Night e mais não é do que um testemunho na primeira pessoa sobre a essência e gênese deste género musical. No Atacama Blues desta semana, um pedaço valioso e sublime da história dos blues em I Could Hear My Name A-Ringing, através da dupla Sonny Boy Williamson, Memphis Slim.

Essa Cama Blues de André Gonçalves, todas as quartas-feiras na Radar, e agora entra também de férias, depois de 231 episódios para esta temporada que termina neste mês de entrada, praticamente neste mês de agosto, depois obviamente regressa em setembro, aqui com destaque para Sonny Boy Williamson and Memphis Slim, com este I Could Hear My Name a Ringin' para o trabalho Blues in the Mississippi Night. Para fecharmos então esta temporada do Atacama Blues, todos os episódios obviamente estão disponíveis no nosso site em radarlisboa.fm, na nossa secção de podcasts e também através do Podbean. Agora seguimos com The Replacements, Bastards of Young, para seguirmos até ao em repeat também os XX e os Gorillaz.

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1: Olá, o meu nome é Carla Costa e a música que eu ouço em Repeat é o Make You Smile do Frank Moody.

Frank Moody com Make You Smile. É também o desejo da Carla Costa a escolher esta música para ouvirmos hoje em repeat. Podem também enviar a vossa sugestão para o 93-911-64, 93-911-64. Mensagem via WhatsApp através de áudio a dizerem quem são e que música não vos sai da cabeça. Esta muitas vezes está na minha cabeça por causa do assobio. The Further I Slide, Badly Drawn Boy. Depois Avalon Emerson e também Benjamin, a caminho do novo disco Crónicas do Monte Zeus.

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Voxtrot de Ramesh Sriva estava com este Berlin Without Return. Na reta final desta hora das 5 atrás, Benjamin com os Dias do Nada, um dos temas para Crónicas do Monte Zeus. Para ouvir até às 6, Blood Orange, Jesus Freak Lighter. Também os Cassete Pirata com tanta vida para viver até à hora certa.

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Interpol com a nova canção See Out Loud, um dos temas para This Mirror Waits a Ton. Assim começamos esta hora das 6 na Radar com o disco dos Strokes, Reality Awaits, para ouvir com mais duas canções. Daqui a nada, para já, os Nine Inch Nails com Into the Void. Logo a seguir, os Guerriers com um novo trabalho em Party Lines e a recordação para a super banda, os Divine Fits, daqui a pouco.

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talvez a canção mais clássica dos Strokes em todo o disco, Reality Awaits, Going to Babylon. Destaque esta semana no nosso Observatório Radar, onde ouvimos os discos internacionais do princípio ao fim, ao longo de toda a semana, nos 97.8 em radarlisboa.fm. Trabalho com produção de Rick Rubin, mais uma vez, tal como tinha acontecido com The New Abnormal, e aqui também com um dedo muito claro naquilo que é a estética sonora do disco. Tem um DNA muito virado para aquilo que é componente dos Strokes em termos de harmonias e de melódicas, mas com uma componente eletrónica também bastante acentuada. The Fruits of Conquest é outro dos temas onde conseguimos ver que é uma canção cheia de camadas e de pequenos sons e de dubs e overdubs à volta, e é mais uma das canções deste Reality Awaits, o disco dos Strokes em destaque esta semana, com os Strokes obviamente já com mais de 40 e tais, darem também esse ar de maturidade e de transformação sónica.

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Jungle Jungle de regresso com este Cameos para dar conta de Doveland, disco que sai no início de novembro. Pouco mais atrás na emissão da Radar, quando faltam 24 minutos para as 7, isto é, 6h36, tivemos também os Chromatics com I'm on Fire e ainda os Phoenix com Alpha Zulu para o disco com o mesmo nome. Seguimos com os Ditch Days, na companhia de Calcutá neste Downtown. Aliás, vamos ouvir Calcutá mais para o final da hora também, já agora. A caminho do Evangelho, Red Hot Chili Peppers. E também os Queens of the Stone Age.

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Red Hot Chili Peppers com este Love Roller Coaster, a 15 minutos das 7. Daqui a pouco com o Evangelho e com o PZ, hoje a sugerir-nos um filme. Até lá, uma balada dos Queens of the Stone Age, Easy Street, com a singer-songwriter de country, Nikki Lane.

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2: Hoje, quarta-feira, é dia de escolher um filme e eu recomendo a visualização atenta do Lost Highway, do David Lynch, realizador norte-americano que morreu recentemente, infelizmente, mas ao menos ele fazia filmes espetaculares que um gajo vai poder ver e rever. E este Lost Highway, para mim, é o melhor exemplo da sua vertente dreamlike e surreal que ele injetava em todos, mas em muitos filmes. E era esta vertente mais surrealista que eu admiro muito do David Lynch.

Pensei com 1000 euros por mês, uma das canções para álbum de família, este tema com colaboração dos Mão Morta. E PZ também esta semana no nosso Evangelho, hoje a sugerir-nos um filme Lost Highway de David Lynch. Comprometido, Calcutá, eterno retorno, vamos ao disco lançado recentemente, Soon After Dawn. Primeiro trabalho através da Uvo Estrelado, Calcutá com o eterno retorno até às 7, juntamente com Crumb and Ghost Ride.

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I Can't Get Over You, de Leo Sun, no início desta hora das 7 para esta quarta-feira, final de tarde, na companhia da Radar, antes com Rolling Blackouts, Coastal Fever em Cameo. E também os Temples com Blue Flame, um dos temas para o novo trabalho dos britânicos Bliss. Assim se chama o disco dos Temples para este 2026. Agora Willow com Talk on a Hill. Depois a Disco Pátria, esta semana com destaque a Indie Corno, o segundo disco dos Celso.

Esta semana na Disco Pátria, os Celso trazem-nos o seu segundo disco, Indie Corno. Estamos a ouvi-lo de fio a pavio, as canções que acompanham este disco que foi apresentado e tem sido apresentado ao longo deste ano. Aqui Lucy e agora também Aires, para ouvirmos 7:20. Os Celso com Indie Corno na Disco Pátria.

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Eleanor Rigby, dos Beatles. Também que ouvimos nestes últimos minutos, antes também Beck com E-Pro e Jack White com Dollar Bill, esse tema retirado de Frozen Charlotte, o novo disco de Jack White, editado há um par de semanas. Destaque também no Observatório Radar na altura. 7:30, Brian Ferry com Don't Stop the Dance, a caminho da Roleta Russa, com mais uma resposta de Patrick Watson um pouco mais à frente.

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Cash Atwell com este Cherry Baby no quase final desta hora das 7 na radar. Faltam apenas 19 minutos. Ainda temos tempo para ouvir a Roleta Russa daqui a pouco com mais uma resposta de Patrick Watson. Até lá também João Coração com este Miúda para ouvir até à Roleta Russa.

para a prática da jardinagem e para jogar ping-pong ganha ácidos. Patrick Watson a recomendar Steve Reich com este Music for 18 Musicians. Patrick Watson, que vai estar no Vodafone Paredes de Coura dia 15 de agosto, a solo no piano. Um concerto intimista e com certeza mágico. Vamos ao disco de Patrick Watson, no último editado com Silêncio. E depois da National com Space Invader, para ouvir até às 8, quando faltam 10 minutos. Eu regresso amanhã a partir das 4. Tchau, tchau, um abraço, até amanhã. 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
1: Boa noite, sejam bem-vindos a um novo episódio do 27 Graus, programa semanal na antena da Radar 97.8 Lisboa e em radarlisboa.fm. Domingo às 23, repete quarta-feira a partir das 8 da noite. Esta semana vamos explorar uma parte do universo musical da música caribenha, na sequência dos dois últimos episódios, climatizados com uma lista de verão, pelo menos com música, na nossa opinião, ideal para ouvir nestes dias soalheiros e convidativos à arte de não fazer nada. Esta semana, porque também é o último programa antes da pausa habitual em agosto, vamos viajar até às Caraíbas, um passeio pelas ilhas de Trinidad e Tobago, Grenada, Curaçao, Aruba, Jamaica, Guadalupe, Saint-Martin, Bahamas, Cuba e Haiti, entre outras. Uma viagem na história da música e ritmos que definiram uma parte da tradição musical daquela região insular do Atlântico. Uma latitude onde prevalecem as cores azul-turquesa do mar das Caraíbas e o dourado da areia das praias paradisíacas. Um dos sons mais frequentes daquelas paragens diz respeito ao calypso. Para quem não sabe, a Folkways, editora que tem um catálogo vastíssimo da música do mundo inteiro, com a chancela do prestigiado Smithsonian, dizemos, fizemos uma pesquisa nesse mesmo catálogo da editora Folkways e deparámos-nos com pérolas das décadas de 50, 60 e 70. Um tesouro musical e etnográfico que merece ser divulgado. É exatamente isso que vamos fazer nos próximos 60 minutos, em jeito de convite para nos acompanharem nesta viagem de verão até aos trópicos, uma viagem no tempo com a temperatura da época no que ao estilo de vida diz respeito, prioridade, abrandar, contemplar e dançar. Abrimos ao som de Mighty Bomber com o apelativo de Motion, embaixador do Calypso de Trinidade, uma espécie de alto dignitário deste género. Vamos em frente à boleia de outras propostas daquela região, por agora com a música de Tent Band em Road March It's Tune.

Ontem sons no 27 graus, episódio inspirado na música caribenha, o tradicional calipso, que definiu uma parte da cultura musical daquela parte do globo. Os ritmos quentes e as histórias dos povos de algumas ilhas do Golfo do México. Estamos a viajar no tempo. Uma grande parte dos temas que vamos ouvir neste episódio remonta às décadas de 50, 60 e 70. Como tal, algumas gravações refletem as condições mais rústicas de gravação e registro áudio da época. Ainda assim, estamos a falar de um acervo e património cultural singular. Nos últimos minutos, recordamos mais uma pérola dos anos 50, através da música de Lord Melody. Tocou o interessante Canada So Cold. O artesão do calypso, Fitzroy Alexander, natural de Trinidad e Tobago, que gravou uma série de temas de uma assentada, posteriormente traduzidos no disco Lord Melody Sings Calypso. Lá atrás, incursão na ilha San Andrés, ao largo da Nicarágua. Tudo para ouvir os sons quentes de Aguinaldo Hooker, em Congo Malata, pelo meio, ainda na mesma geografia insular, a música de Sandino Hellis and Sonny Dilbert com Sound Bay Gal. San Andrés é uma pequena comunidade em que a língua principal é o inglês, com uma população de aproximadamente 500 habitantes. A música que nasceu e floresceu naquele pequeno paraíso, ao largo da Nicarágua, resulta de várias influências, da combinação da cultura norte-americana e anglo-saxónica e do coquetel rítmico da América Latina. Vamos em frente com a mensagem de Lord Invader, alter ego de Rupert Wetmore Grant, que conheceu o fundador da Folkways Records, o lendário Moses Ash, numa das muitas viagens que fez a Nova Iorque. Por agora, mais um clássico do calypso, Lord Invader, em No Place Like the West Indies.

27 graus num episódio dedicado a uma parte da tradição musical das Ilhas das Caraíbas. Uma viagem até ao século XX, a gênese do calypso, um género musical que surgiu naquela região e acabou por ficar conotado com a cultura insular daquela parte do Atlântico. Mais uma sequência pautada pelos sons e ritmos tropicais de Trinidad e Tobago, através do Sr. Robert Clemendor, em causa o trabalho intitulado Le Jazz Primitive from Trinidad, editado em 1961. Música caribenha com nuances jazz e ragtime, percussão e muito funk importado à tradição venezuelana folk, denominada Joropo, tocou o interessante Bongo Mood. Lá atrás, Lord Invader, em dose dupla com Me One Alone e My Experience on the Rapper Band. Vamos em frente com outra proposta, mais uma da dupla John Williams Rupert Clemendor, tudo para evocar mais um instrumental dos sons afro-caribenhos, em causa o exótico Last Night the Landlord Nearly Killed Me. 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
1: Estamos a entrar na reta final deste episódio, o último antes da pausa habitual de verão, um capítulo climatizado com a temperatura musical das Caraíbas. Fizemos uma incursão no catálogo precioso da Folkways Records para viajar até ao Golfo do México, num itinerário por Trinidad e Tobago, Grenada, Curaçao, Aruba, Jamaica, Guadalupe, Saint Martin, Bahamas, Cuba e Haiti. No fundo, um roteiro através das tradições musicais e etnográficas daquela região do globo, caracterizada pela diversidade e riqueza da mestiçagem e mistura. Há um pouco de tudo, desde a música muito enraizada no calypso até à celebração do carnaval com ligação ao célebre Mardi Gras de Nova Orleans. Em algumas ilhas das Caraíbas, nomeadamente em Trinidad e Tobago, existe a expressão Jump Up, que não tem tradução no dicionário ocidental. É, segundo os locais, a maneira de os habitantes de Trinidad e Tobago se expressarem através de uma marcha durante a celebração do carnaval. Como eles dizem, play mas. Representar e viver o carnaval numa dimensão em que qualquer local pode ser aquilo que quiser enquanto desfilam ao som da banda que percorre as ruas de Port of Spain. Contudo, ainda há um outro detalhe. A população não se limita a seguir o ensemble de músicos. Eles praticam o tradicional chipping, ou seja, o passo curto e arrastado de tal forma que os pés nunca saem do chão. Existe uma explicação lógica para esta marcha. É uma maneira de ganhar alguma resistência durante aquela que é uma marcha longa. Segundo os caribenhos, o chipping permite mover-se sem realmente se cansar. No meio disto, há ainda o rum que ajuda à libertação e celebração de modo mais efusivo. De regresso à lista musical, nos últimos minutos ouvimos Lito Penha em dose dupla, Love for Sale e Tango. Lá atrás, Joseph Spence, John Roberts e Frederick McQueen em Glory Glory. Vamos terminar com três propostas. A ouvir Robert Clamendor em dose dupla com Mambo Chop Suey e Eastern Conga e Lord Kitchener com Last Year Bacchanal. Boas férias.

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1: Olá, o meu nome é Carla Costa e a música que eu ouço em Repeat é o Make You Smile do Frank Moody.

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1: Neste episódio do Atacama Blues vamos ao encontro de uma raridade, uma coleção de histórias cantadas e contadas por nomes maiores dos blues, uma partilha musical que vai para além da música em si, transcende esse universo peculiar dos blues e abarca uma parte relevante da história da escravatura nos Estados Unidos, nomeadamente durante o período em que se aplicaram as leis de Jim Crow, uma 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Informação contida nas entrevistas e gravações que Alan Lomax fez na América Profunda, nomeadamente no Sul e nas margens do Mississippi, o etnomusicólogo conseguiu reunir um acervo superlativo. Foi disponibilizada recentemente uma série de gravações que captam uma sessão de estúdio dirigida por Alan Lomax, um momento singular registado em 1947 nos Decca Studios em Nova York. Uma edição disponibilizada em 1959 através da United Artists, que contempla música e alguns diálogos entre os músicos numa conversa informal que versa sobre blues, discriminação e segregação racial. O disco foi intitulado Blues in the Mississippi Night e mais não é do que um testemunho na primeira pessoa sobre a essência e gênese deste género musical. No Atacama Blues desta semana, um pedaço valioso e sublime da história dos blues em I Could Hear My Name A Ringing, através da dupla Sonny Boy Williamson, Memphis Slim.

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